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1: Não tem jeito, meu compadre. Vambora. Ela vacilou comigo e nós estamos aí, né? Tudo certo.

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0: Olá, foi Hand of Beginning Joe. E hoje temos alguns bebés leões a fazer anos. É o caso de Charlie XCX, nasceu em Cambridge, Inglaterra, faz 34. O produtor Jonas Blue, também inglês, faz 37. O ator Sam Worthington, o Jack Sully de Avatar, faz 50 anos. Também António Manuel Ribeiro, líder dos UHF, completa 72, é de Almada. E a escritora Isabel Allende, que faz 84 anos, é de Lima, no Peru. Aliás, fica aí a sugestão do seu último livro, O Meu Nome é Emília Del Valle, que acompanha a vida de uma jovem que desafia as normas sociais do século XIX para se tornar escritora e jornalista. Leva-o contigo se fores de férias. Acho que é mais uma pérola de Allende, que tudo o que escreve é bom, pelo menos para mim. Vem aí 10 músicas sem parar, não te vais embora.
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0: Subindo a primeira, os BTS, que vão se juntar à Oreo para uma edição limitada de bolachas com sabor a brown sugar cake. Podes provar a partir de 3 de agosto, ou seja, segunda-feira.
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Olá, foi uma chuva de amor, o super romântico Escalema, e alinhada só para ti está Dancing in the Flames, The Weeknd, que fez história ao tornar-se o primeiro artista a esgotar 6 noites no Stade de France, em Paris, numa única tour. 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

0: Ela foi Show Me Love with the MC com a dupla Biz and Honey. E se estás numa de ir ao cinema, já chegou ao grande ecrã mais um episódio do Homem-Aranha. Um novo dia traz mais uma vez Tom Holland, Zendaya e Sadie Sink, entre outros. A história acompanha Peter Parker, focado na faculdade, mas também a enfrentar as consequências das ações que tomou no filme anterior. Não só os seus amigos não fazem ideia que ele existe, como a sua namorada, interpretada por Zendaya, tem um novo interesse amoroso. Mark Ruffalo também está no elenco com Bruce Banner, ou seja, Hulk. Para ver então num cinema perto. E a caminho das 11, tem um ótimo domingo. Fica por aí, pelo menos até às 2. Boa viagem e boa praia, se for o caso.
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0: Bom dia mais uma vez, mais uma hora cheia de música da boa. Vem a colombiana Carol Gis e antes de eu era conhecida.
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0: Olá, foi bipolar os MCs Davi, Dom Juan e Pedrinho. E se por acaso te escapou, estreou a semana passada o terceiro volume do spin-off do Walking Dead, Dead City, volta a ter no elenco Jeffrey Dean Morgan e Lauren Cohan, ou seja, Negan e Maggie. A produção acompanha a história de ambos, 6 anos depois dos eventos do Walking Dead. Os dois fazem uma aliança inesperada com tudo o que ela acarreta, com todas as suas diferenças, mas ainda assim uma junção preciosa. Podes acompanhar tudo no canal AMC. Este é o primeiro domingo de agosto, que seja um mês fantástico para ti. Fica comigo até às 2.
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0: Bruno Mars está a chegar, traz a primeira das 10 das tais, a Belladonna Risk It All. Depois continua com o volume no máximo para On Record Somber. Bom dia.
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Olá, foi Rain Dance, o encontro do rapper britânico Dave com a nigeriana Tems. E a próxima é para Miss Olivia Dean, So Easy to Fall in Love. 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

0: às 10 das tais acabaram com Houdini Dua Lipa, ela que vai participar no Festival de Literatura de Londres. Ela é a curadora do evento, organizado pelo seu Service 95 Book Club. O festival vai decorrer entre 21 de outubro e 1 de novembro. Dua vai participar no fim de semana de abertura, com entrevistas à escritora Zadie Smith, ao poeta, compositor, cantor e realizador Mustafa, e também à cantora Patti Smith, que também lançou um livro de memórias chamado Breath of Angels. Lembro que Dua Lipa inaugurou o Manifesto Library, um novo espaço dedicado à literatura, na Livraria Lelo, no Porto. Tenha um bom domingo.
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0: Olá, foi eu. Vou na sua casa, Filipe Amorim, com Bino Vitão e Malibu. E foi identificada a livraria mais antiga da Península Ibérica. Fica em Córdoba. O trabalho foi realizado por investigadores da Universidade de Granada e a descoberta foi possível graças a um método inovador que analisa a combinação dos elementos arquitetónicos no espaço. O método permitiu descartar a interpretação anterior como sendo um possível lugar de culto e confirmar a sua utilização como um local de leitura, estudo e exibição cultural. Tenha um grande domingo, umas boas férias. Se fores para a praia, leva-me contigo.
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0: Podes contá-las, estão certas, as 10 das tais vão começar com sons de verão, um cheirinho a festa, Jamaican Bam Bam, o produtor francês e o gel como solto. Bom domingo.
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lá foi Mr. Know-It-All, mais uma grande malha para Teddy Swims. E alinhada só para ti está a Birds of a Feather, Billie Eilish. Ela que lançou um upgrade do seu perfume Eilish. Agora podes encontrar nas lojas o Intense, uma versão ainda.

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0: Olá, as 10 músicas seguidinhas chegaram ao fim com Move, Adam Port, com Strive e Malakai. Tenha uma ótima semana e acabei de ler uma notícia que és capaz de gostar. Uma das lendas da comédia internacional traz um novo espetáculo de stand-up para Lisboa. Dylan Moran vai estar no Coliseu de Lisboa no dia 23 de março de 2027. Diz a sinopse que num mundo que parece cada vez mais absurdo, ninguém encontra sarilhos com tanta elegância como Dylan Moran. A caminho da hora do almoço, aproveita bem este domingo.
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3: Neste momento não é possível estabelecer a sua chamada. Por favor, tente mais tarde. Obrigada.

0: Alô?
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0: Ela foi montagem em câmera lenta, os DJs do Arthur Vital e RS. E se andas de metro em Lisboa, fica aí a informação antecipada para não seres apanhada ou apanhado de surpresa. A estação de metro do Cais do Sodré vai encerrar entre os dias 8 e 26 de agosto por causa dos trabalhos da futura linha circular. Em alternativa, podes usar a estação do Terreiro do Passo ou os serviços da Carris. Vem aí 10 músicas sem parar. Não te vais embora?
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0: Bem, subindo os BTS que surpreenderam os fãs com o anúncio de que não vão submeter as suas músicas aos Grammys. Fica a saber o porquê no nosso site, radiosudoeste.pt.
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foi Express ou Sabrina Carpenter tem mais de 1 bilhão de reproduções. E o curioso é que a nova princesa da pop não gosta do sabor tradicional do café, prefere chá. E a próxima adora a bebida, sobretudo gelado. É Ray, vem aí, Where Is My Husband? 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

0: Olá, as 10 músicas sem parar chegaram ao fim com o Stupid Song, Olivia Rodrigo. Tem uma grande tarde de domingo, eu vou almoçar. Depois das 2 chega a Diana Neto em direto do Porto. Eu vou de férias, regresso daqui a 2 semanas. Boas férias também para ti, se for o caso. Deixo-te com música da boa. Beijo, abraço, é só escolher. Fica bem, ser feliz.
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0: Espero que estejas a ter um ótimo fim de semana com o Boleia da Rádio Sudoeste. Eu sou a Diana Nete contigo a partir de agora e até às 7 em direto à cidade do Porto.
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0: Acabaste de ouvir a Sabrina Carpenter com Tears a tocar em 7.8 e 102.7. Tenham um ótimo fim de semana. Já daqui a nada com 10 seguidas. Temos muita música da boa, mas antes há que mandar beijinhos de parabéns hoje para a Charlie XCX, que chega hoje aos 34 anos. E é também o teu dia, um grande beijinho. Estás mais do que à vontade para enviar daí a tua mensagem. 969-530-396 é o número do WhatsApp da tua rádio. Seguimos juntos, já sabes, até às 7 em direto à cidade do Porto.
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0: Já podes ouvir o 8º álbum de estúdio da Ariana Grande, chama-se Petals, estreou na passada sexta-feira e esta é uma das que está por lá. Sobe o volume, aproveita.
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Ele é considerado o melhor rapper de sempre, mas são muito poucos aqueles que sabem que, na verdade, se chama Marshall Bruce Mathers, o terceiro. Acabaste de ouvir o Eminem a tocar na Rádio Sudoeste e a dar lugar agora ao senhor Peter Gene Hernandez, que conheces melhor como Bruno Mars. Eu adoro saber estes nomes próprios dos artistas. Esta chama-se Risk It All, é uma das mais recentes do novo álbum, o The Romantic. Canta à vontade, boa viagem, bom trabalho em caso disso.

0: Esta música é realmente incrível. Die With A Smile, Lady Gaga e Bruno Mars a fechar uma sequência de 10 músicas seguidas na Rádio Sudoeste. Não admira que seja uma das músicas com mais plays de sempre no Spotify. Já são quase 4 mil milhões. É muita fruta. Seguimos juntos daqui a nada com o Ciro e o Bispo. Vais ouvir muitas das tuas favoritas ao longo da tarde deste domingo. Aproveita muito o fim de semana, ou melhor ainda, boas férias com a Rádio Sudoeste.
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Aí vem uma collab de milhões, literalmente, só para o volume para o Raul Alejandro e o Bad Bunny, em que passaria a abrir mais uma hora de música da boa aqui na Rádio Sudoeste. Tem um

0: Música de verão na Rádio Sudoeste. Acabaste de ouvir o Mike Towers nesta Lala. Tocar em 7.8 e 102.7. Tem desse lado um ótimo domingo e um feliz dia 2 de agosto, malta. É oficial, estamos finalmente em mês de agosto, em mês de férias. Eu acho que 80% das pessoas vão de férias em agosto. Deve ser mais ou menos isso. Por isso é um mês feliz, um mês com praia, um mês com direito a bola de Berlim, a passeios. Eu quero saber tudo quanto a ti. 969530396 é o número do WhatsApp da Rádio Sudoeste. Já daqui a nada arrancam 10 seguidas e a primeira é do Teddy Swims. 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
0: Já sabes, a primeira é do Teddy Swims. Vais ouvir também Damiano David, Olivia Rodrigo, Chapo Rowan e muitos mais. Tenha uma ótima viagem, bom fim de semana, bom trabalho em caso disso.
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Black Baby da Chaparral e na tocar em 108.102.7 e é também vá o desejo para todos aqueles que se vão aguentar, tal como eu, este mês de agosto, sem férias de verão. Eu diria que 80%, 85% da malta vai de férias em agosto e por isso mesmo daqui a pouco quero fazer uma espécie de checklist contigo para que não falhe nada. Ai, mas deixo um beijinho de boa sorte a todos aqueles que vão trabalhar e ver stories e ver fotografias. Vai doer, mas pelo menos dói-nos juntos. Não percas nunca o teu lugar. Continua a Belém da Rádio Sudoeste, para onde quer que vás, onde quer que estejas. Bora!

0: Eles são super queridos. BTS com Swim a fechar uma sequência de 10 músicas seguidas na Rádio Sudoeste. Tenham uma ótima viagem, tenham um ótimo domingo. Malta, é oficial, estamos oficialmente no mês de agosto, mês de férias, e por isso mesmo quero fazer contigo assim uma pequena checklist para que as tuas férias corram bem, para que não te esqueças de nada. E começamos, olha, exatamente com todos os documentos. Malta, não esquecer cartões de cidadão, essas coisas, checar a validade da carta de condução, para que não tenhas problema algum. Também não te esqueças de desligar aí por casa tudo o que é elétrico e que não tem bem necessidade de ficar ligado. Vá, não esquecer. Se vais de carro, é mesmo importante fazeres um pequeno check-up antes, não é? A veres a pressão dos pneus, o óleo, a água, essas coisas todas. É mesmo importante, sobretudo para viagens mais longas. E não te esqueças também, olha, de avisar alguém de confiança, se estiveres muitos dias fora, dares o toque para a malta, vá, manter tudo sob controlo. São assim algumas coisas que podes fazer, não te esqueças, para que as tuas viagens e as tuas férias corram mesmo bem e que aproveites muito, porque mereces. Seguimos juntos até às 7 em direto à cidade do Porto, só vou pela minha aproveita com a tua rádio.
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0: já ultrapassou 1.000 milhões de plays só pelo Spotify. Foi com esta que se tornou super popular. Só para o volume.
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0: Claro, para a Lola Young, chama-se Messi. Tenha uma ótima viagem. Tenha

0: esta foi a primeira música que este homem lançou. Foi a primeira música do seu primeiro álbum de estúdio. Isto é que foi começar com o pé direito, se bem que depois acredito que a pressão seja outra. Acabaste de ouvir Ordinary do Alex Warren a tocar na Rádio Sudoeste. Não te atrases, já daqui a nada há 10 músicas seguidas a contar com Olivia Dean e muitos outros. Aproveita a boleia da tua rádio para onde quer que vás, onde quer que estejas, tem um ótimo fim de semana.
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0: Bora, estão a começar 10 seguidinhas, mas deixa-me lembrar-te que daqui a pouco vais pôr o pé na areia e vais adorar o throwback que te espera. Boa viagem, bom domingo.
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So True é de Gracie Abrams a tocar em 108, 102.7 e Rádio Sudoeste.pt. Ora, é verdade também que pela primeira vez Gracie Abrams conseguiu chegar ao número 1 da Billboard 200, isto com o seu novo álbum, o Daughter From Hell, que foi lançado no dia 17 de julho e é já o terceiro disco de Gracie Abrams. Conseguiu ultrapassar a Olivia Rodrigo, que não saía do primeiro lugar. Não saias do teu lugar também. Sobe o volume agora para a Ray.

0: A fechar uma sequência de 10 seguidinhas. Vague com esta talvez você precise de mim. Quanto a ti, se precisar, já sabes. 969530396 é o número do WhatsApp da Rádio Sudoeste e a equipa da tua rádio não te falha nunca. Estamos sempre por cá. Salve o volume daqui a nada para Slow J, para Ariana Grande e muitos mais. Tenha uma ótima tarde de domingo. Aproveita muito, muito o fim de semana.
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0: 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Daqui a pouco, na Rádio Sudoeste, vais ouvir 10 seguidinhas a contar com o Dave, com a Thames, com o Justin Bieber e muitos mais. Não te atrases, tenha uma ótima viagem, bom trabalho em caso disso.
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1: E cá estão elas, 10 seguidinhas, a primeira do David Attemps, chama-se Rain Dance. Não te atrases, tenha uma ótima viagem, mas melhor ainda, um ótimo fim de semana.
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E está a sair muitas vezes de estúdio. Vem aí coisa boa. Acabaste de ouvir a Dua Lipa em Training Season a tocar na Rádio Sudoeste. E já que falamos em coisa boa, vamos falar de férias, mas vamos falar de precaução. Porque se apanhaste um escaldão ou se já imaginas que a probabilidade é grande, eu vou partilhar contigo algumas dicas para saberes como aliviar a pele e acelerar a recuperação. Já te conto mais no final destas 10 seguidas, só vou volume agora.

0: senhor Bruno Mars a fechar uma sequência de 10 músicas seguidas com este incrível Risk It All. Não te atrases, tenha uma ótima viagem e sobe o volume porque vou dar uma missa, verdade? Para todos aqueles que vão sempre, sempre desvalorizando o calor, o sol e, claro, apanham escaldões. E um escaldão pode estragar qualquer dia de praia ou de férias, além da vermelhidão e da sensação, claro, de ardor, é uma queimadura solar, danifica a pele e a longo prazo, malta, pode mesmo aumentar o risco de envelhecimento precoce e outros problemas que nem sequer queremos cá manifestar de alguma forma. Por isso, se a pele já queimou, o mais importante é agir rapidamente. Os especialistas recomendam arrefecer a pele com água fresca ou morna, evitando água muito fria ou gelo diretamente na pele. Também deves beber muita água para ajudar a combater a desidratação. Também evitar, claro, uma nova exposição solar até a pele recuperar. Malta, nada de apanhar escaldões e continuar ao sol. Deves ainda usar roupa leve e larga para reduzir o atrito nas zonas mais afetadas e aplicar, claro, produtos próprios para queimaduras solares ou cremes hidratantes calmantes, de maneira a que consigas, vá, lidar um bocadinho melhor com a dor que tens no corpo, dado esse escaldão. Também há alguns erros a evitar. Não apliques manteigas, pasta de dentes, óleos ou gelo diretamente sobre a queimadura, nada disso, porque isso pode irritar ainda mais a pele e atrasar, de facto, a recuperação. Boa sorte e aproveita muito, muito este verão 2026, também com a Rádio Sudoeste.
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0: Lima pelas redes sociais. Acabaste de ouvir End of Beginning, é do Joe, a tocar na tua rádio e a tocar muito bem na tua rádio, porque esta música é de facto incrível. Espero que tudo bem, estejas a ter um ótimo fim de semana. Já percebi pelo feedback que já chegou ao WhatsApp da rádio que são muitos aqueles que aproveitaram este fim de semana para ir ver o novo Homem-Aranha. O filme já estreou finalmente em Portugal. Uns já viram, outros vão a caminho. Vá, quanto a mim, nada de spoiler. Aproveita. E sempre também com a banda sonora da tua rádio. Já daqui a nada com 10 seguidas, não te atrases.
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0: Sempre, mas sempre que eu ouço este homem, fico arrepiada. Que vozeirão impressionante. Vais ouvir o Teddy Swims em Mr. Know-It-All, no arranque de 10 seguidas.
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0: Tenha uma ótima viagem.

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2: Continuas garantidamente à boleia da Rádio Certa. Comigo, Diana Neto, até às 7. E já sabes que eu gosto de partilhar contigo algumas curiosidades, alguns fun facts. E eu não sei se sabias, mas Pedro Sampaio, na verdade, chama-se Pedro do Espírito Santo Sampaio. Eu acho que isto é um nome demasiado pomposo. Seguimos juntos, sobe o volume agora para os BTS. Eles que já confirmaram o boicote aos Grammys. Não vão submeter qualquer candidatura. Sobe o volume, aproveita.

0: Love with MC a tocar na Rádio Sudoeste e a fechar uma sequência de 10 músicas seguidas, nem de propósito, a fechar também esta última hora de música de hoje comigo, Diana Neto, com muito amor. Um beijinho, aproveita ainda o que resta deste fim de semana. Nada de pensar que amanhã é segunda-feira, vá. Devagarinho, devagarinho, aproveita ainda o que vale deste domingo, desta noitada de domingo, e sempre com as tuas músicas favoritas. Amanhã há mais, quanto a mim, às 7, estou a contar contigo. Beijinhos, tenha um ótimo fim de semana.
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